0: Ricardinha, vem assim, fastioso. Com gruminha, sabe?
1: Sabe, mãe? Oi, acabou põe a nome.